Sweet Sweet Rain é um dos grandes clássicos dos brothers Michael e Jay Aston, nascidos em Londres no ano de 1981, quando os irmãos Aston se juntam a Ian Hudson da guitarra e com o apoio de uma caixa de ritmos, formam os Slav Aryan. Quando esta formação viaja do sul do país de Gales para Londres, resolvem alterar o nome para Gene Love Gisbell. No alinhamento desta edição dos Reis do Rock tocam agora os James, mais uma banda inglesa, mas desta vez da cidade de Manchester, formados mais ou menos na mesma altura que os Gene Love Gisbell. A banda teve os seus maiores êxitos durante a década de 90, entre eles incluem-se os hits musicais que marcaram gerações como Lose Control, Sit Down, Late, Say Something, Born of Frustration e Sometimes, entre outros. Já no século XXI, atingiram alguma notoriedade com o single Getting Away With It, All Messed Up. Até à data, a banda vendeu mais de 25 milhões de cópias de discos em todo o mundo e é uma das bandas mais acarinhadas pelo público português.

Orange Crush é uma música da banda americana de rock alternativo R.E.M., Rapid Eye Movement. Foi lançada como o primeiro single do sexto álbum de estúdio da banda, Green, em 1988. Não foi lançada comercialmente nos Estados Unidos, apesar de ter alcançado o número 1 como single promocional, tanto no mainstream rock quanto em modern rock tracks, onde, na época, tinha o recorde de permanência mais longa no número 1 com 8 semanas, batendo os U2 do Box. E depois, os Charlatans, banda de rock alternativo do Reino Unido, que está ativa desde 1989. Formaram-se originalmente em Birmingham com o baixista Martin Blunt, Rob Collins nas teclas, John Brooks na bateria, o guitarrista John Baker e o vocalista Buzz Catley, que foi quase imediatamente substituído por Tim Burgess. Para iniciar a turnê europeia de comemoração aos 20 anos de atividade, a banda escolheu Portugal para um concerto em fevereiro do ano de 2008. Chegam de Northwich, Inglaterra, o rock alternativo Manchester, Britpop, Indie Rock. Já a seguir, Murphy.

Há sequências de música que nunca se esquecem. Inspiral Carpets vem do rock alternativo de Manchester, na Inglaterra, formados por Graham Holt e Stephen Lambert em 1983. O nome da banda vem de uma loja de roupas que ficava em Holtham. O seu som é baseado em música psicadélica, teclados e guitarra. Sunday Morning, de Bolshoi, banda inglesa que se manteve ativa durante a década de 1980. Os seus maiores êxitos, ou os mais famosos, Away e este Sunday Morning. Banda de Trevor Tanner, Ian Kalicki, Paul Clark, Nick Schoen. Basicamente, a banda lançou 3 álbuns durante a sua existência, mas também gravaram um 4º álbum que não havia sido lançado oficialmente durante a sua carreira. O álbum Country Life foi lançado em 2015 como parte de uma edição limitada de 5 CDs. Em maio de 2024, a banda lançou um single intitulado Dolores Jones 2023 nas plataformas de streaming. Segue nos Reis do Rock mais um clássico. Look Away. Recordam-se dos Big Country?

Butterfly on a Wheel, dos Mission. Mas antes de relembrar Glasgow, 9 de julho de 1959, foi a data que nasceu James Kerr, ou Jim Kerr para os amigos, vocalista da banda de rock Simple Minds. A voz de Kerr foi descrita como o rico barítono de David Bowie, fundido com um canto aveludado de Brian Ferry. Mandela Day. Jim Kerr ajudou a organizar uma festa dos 90 anos para Nelson Mandela e que coincide com 70 anos do Wembley Stadium, realizados para exigir a libertação de Mandela. Mandela participou pessoalmente no evento em 2008. Sons finais. Fogazi, segundo álbum de estúdio da banda de rock britânica Marillion, lançado em 1984. Marcamos novamente encontro aqui na sua estação de rádio favorita e continuem de preferência a ouvir boa música. Cheers, mates.

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Bom dia, bom dia. 8 horas, 8 minutos, que é o som deste Only Love dos The Thing Things a tocar por aqui na tua Rua FM. 8 horas e 8 minutos, como dizia, para começarmos então mais uma quinta-feira, 23 de julho, com 22 graus lá fora aqui para Faro. Temperaturas que parecem mais baixas, pelo menos nestas primeiras horas da manhã, apesar da previsão de 35 graus de máxima hoje para Faro, com 20 de mínima. Portanto, temperaturas aqui um pouco mais baixas a começarmos amanhã de hoje, mas que prometem aquecer e bem. Nós também vamos aquecer ao som de mais música e esta é uma novidade diretamente de Portimão. Vamos a isto. Esta chama-se Placebo, é aqui então um dos Cranky Geeks e logo a seguir ouves ainda da Fratellis com Chelsea Dagger. Tudo para ouvires por aqui em 102.7 e em rua.pt na tua Rádio Universitária do Algarve. Começarmos mais uma manhã sempre ao som da melhor música e também das melhores rubricas. Já daqui a pouco temos mais uma edição também do Exercício e do Ouro. Um bom dia e até já.

0: E foi então este grande clássico dos The Fratellis, esta banda escocesa, a tocar então com este Chelsea Dagger, um clássico de 2006. Já lá vão duas décadas desde este grande tema. Bom, pausa na música, vamos até à primeira rúbrica do dia, Exercício e Dor. Bom dia!
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0: Olá, bem-vindos aqui à nova edição do Exercício e Dor, esta rúbrica da Rua FM dedicada aqui à fisiatria e à recuperação. Hoje falamos sobre aqui o nosso joelho, é tão complexo, há tantos temas que poderíamos abordar. Hoje falamos sobre o quisto de Baker, exatamente no joelho, e por isso recebemos aqui o Dr. Rui Sales Marques para nos falar sobre este tema. Bem-vindo novamente.
2: Olá, muito bom dia. Obrigado.
0: E, começando aqui por falar, como dizia, é mais uma das milhentas coisas que podem acontecer aos nossos joelhos, este quisto de Baker. O que é especificamente, para quem não conhece?
2: Ora bem, o quisto de Baker, no fundo, não constitui uma doença em si mesmo. Okay. É no fundo um sinal indireto de patologia do joelho, ou seja, de uma artrose, ou uma patologia meniscal ou inflamatória, e no fundo corresponde a um líquido sinovial que acaba por se acumular na parte de trás do nosso joelho e acaba por dar uma sensação de pressão e por vezes de desconforto na dobra, digamos assim, do nosso joelho.
0: Ok, e pode acontecer a qualquer pessoa ou é mais, sei lá, direcionado a desportistas, por exemplo?
2: Tal como eu disse, é muito ligado a uma patologia subjacente, ou seja, se não houver patologia do joelho, dificilmente aparecerá um quisto de Baker. No fundo, quando ele aparece, e muitas vezes as pessoas até se assustam um pouco porque acabam por ver esse relatório, por exemplo, numa ecografia, nós depois aí é que temos então que avaliar, a nível de consulta médica, para perceber quais os casos que devemos tratar.
0: Quais são os primeiros sintomas mais aparentes ou que acontecem mais?
2: Muitas vezes a pessoa consegue mesmo objetivar e ver, digamos, um inchaço na parte de trás do joelho, e depois muitas vezes sente uma pressão na dobra do joelho, quando sobe escadas, ou quando, por exemplo, cruza a perna ou dobra o joelho, e sente um incómodo. Muitas vezes esse quisto pode não ser suficientemente grande, ou mesmo sendo grande, para incomodar o paciente. Ou seja, nem toda a gente que tem quisto de Baker tem dor e desconforto na parte de trás do joelho.
0: Ok, quando assim é, quando não tem dor nem desconforto, que outros sintomas mais aparentes? Talvez a parte visual, não é?
2: Lá está. Não havendo, pode haver essa parte visual, pois. Mas não havendo desconforto, e mesmo havendo a parte visual, se virmos o tal inchaço, não havendo desconforto, nós geralmente não recomendamos aspirar o quisto. Ou seja, não há necessidade de avançarmos para o tratamento minimamente invasivo, caso não incomode o paciente.
0: Ok, pois era essa parte que eu agora ia falar, do tratamento, cura, como é que se trata este quisto, para além da parte da aspiração, como já falou, não é?
2: Claro, é assim, a parte da aspiração é co-guiada, efetivamente, quando existe uma pressão e um desconforto, ela é bastante eficiente. Se fizermos uma aspiração guiada por ecografia, depois colocarmos corticoide dentro do quisto, diminuímos a probabilidade dele reaparecer. De qualquer forma, é fundamental tratar a patologia subjacente, ou seja, aquilo que causa o quisto de Baker, porque, mais uma vez, ele é um sinal indireto de patologia do joelho. Ou seja, se tivermos uma artrose, vamos tentar tratar a artrose. E assim sucessivamente, para lesão meniscal, para artrite. Ou seja, temos que, para além de dar conforto ao doente, aspirando o quisto, ou fazendo fisioterapia, ou fazendo algum tipo de tratamento mais conservador, temos que ir tratar a causa. Senão ele vai estar constantemente a reincidir e a reaparecer na dobra do joelho.
0: Ok, isto normalmente é como a umidade nas casas, não é? Normalmente quando temos umidade, significa que temos um problema maior.
2: É um bocadinho isso, é um sinal indireto de algo um bocadinho maior. Okay. Temos que, pronto, avaliar. Nem todos os quistos são para aspirar, nem todos são para deixar passar, e é isto que é importante avaliar em consulta médica.
0: Ok, muito bem. Dr. Rui Sales Marques, obrigado. Não sei se gostava de deixar aqui alguma nota final sobre este quisto de Baker.
2: Eu penso que no fundo é desdramatizar o quisto de Baker. É um sinal de alerta, de procura de ajuda médica. Se vier numa ecografia um quisto de Baker e não tiverem dor, é importante procurar ainda mesmo um apoio médico, porque pode haver uma patologia do joelho mais grave, mas não se assustarem, não se alarmarem, não é motivo de ir à urgência, nada que se pareça, mas procurar ajuda do médico dedicado a esta área da musculoesquelética.
0: Muito bem, obrigado. Terminamos assim este episódio do Exercício e Dor, que hoje a falar sobre o quisto de Baker do joelho. Para a semana estamos de volta. Obrigado.
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0: E estamos de regresso à música e logo ao som aqui de um dos meus favoritos. Esta chama-se 333, do rapper brasileiro Matuê, diretamente de Fortaleza, que é do 085, como ele se chama, para este grande tema de 2024. Logo a seguir voltamos ao Algarve, aqui ao som dos Electric Gold, com Supernova. E ainda temos tempo para viajar até aqui ao Reino Unido para ouvir os Nothing But Thieves com Sorry. Só boa música por aqui. Um bom dia e fica desse lado. Até já.

E sendo aqui os Algarvios Electric Gold a tocar com este seu super novo tema de 2025. Grande quarteto de rock e oriundo do Sotavento Algarvio a tocar na tua rua. Já de seguida temos música escocesa, como dizia, ao som dos Nothing But Thieves com o seu Sorry, e na tempo também para Her com We Made It. Portanto, sempre aqui ao som da melhor música na tua rua FM, mais uma manhã, segunda-feira. Aliás, segunda-feira não, estou o calendário aqui errado. Hoje é quinta-feira 23 de julho, com 22 graus lá fora, hoje com máximas de 35 graus para Faro, 20 de mínima aqui para a zona do Sotavento e 25 de máxima, 19 de mínima para o Barlavento Algarvio, com o céu pouco nublado. Portanto, aqui um dia bem quentinho para este lado do Algarve e um pouco mais fresco para o lado aqui do Barlavento. Portanto, um bom dia de praia, certamente para tu que estás de férias, aproveitares, ou então se não estiveres de férias, imagina que estás, pronto. Logo aproveitas no fim de semana também para ir um bocadinho à praia, divertir, descansar um bocadinho, que também faz falta. Mas pronto, vamos à música. Eu volto já mais daqui a pouco. Um bom dia, um bom início de manhã. Eu sou Carlos Almeida, espero que estejas a gostar da minha companhia e já daqui a pouco volto ao som de mais temas e também de mais rúbricas. Até já, bom dia. 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

0: E foi então aqui DJ Delight e Sam Wells com este Mona Lisa, grande tema também deste artista algarvio, mais conhecido como Miguel Correia, provavelmente para os amigos e familiares. Bom, vamos fazer aqui uma pequena pausa na música. Está na hora de visitarmos mais uma edição aqui do P de Poesia, que está aqui em modo férias e, portanto, estamos aqui a recuperar um género de best-of dos convidados que passaram aqui nos últimos tempos também nesta rúbrica. Portanto, vamos ouvir aqui mais uma edição desta rúbrica dedicada à poesia da Cláudio Tomé Silva, que em 2024, em dezembro de 2024, convidou Pedro Jubilou, aqui um poeta também algarvio, para falar um bocadinho sobre a sua obra, e hoje recordamos exatamente essa entrevista. Por isso, sem mais demoras, vamos a isto. Está na hora aqui de ser poetas. Bom dia, até já.
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2: Não consigo dizer o momento, o dia ou o ano desta vida em que deixei de pairar acima do mundo, suas coisas e pessoas, para passar a carregá-lo nos ombros, umas vezes mais, outras menos pesado, a sentir que ao me arrastar o levaria sem rumo, a parte incerta. Mas foi numa qualquer estação, talvez numa Veneza, em morna tarde de praia repleta de tédio. Já vai faltando alguma eternidade ao verão, esse lugar fora dos tempos, onde só se pode aspirar a ser livre.
3: Olá, Pedro.
2: Olá, Cláudia.
3: És o nosso convidado do P de Poesia de Dezembro. Bem-vindo.
2: Obrigado pelo convite.
3: Obrigada por teres aceito. És natural do Olhão, vives em Tavira, onde és professor de inglês. Já publicaste Postais da Costa Sul em 2013, Telegramas do Mediterrâneo em 2016 e Cartas da Mancha em 2018, todos na Canal Sonora. Também publicaste o conto Alma na editora Quatro Águas em 2015 e publicaste agora recentemente este Veneza de Tédios, o terceiro volume da coleção Espúria. É isto, não é, Pedro?
2: É, sim, é mais ou menos isso.
3: Uma versão sucinta, não é?
2: Sim, sim, sim.
3: Como é que a escrita e a poesia entram na tua vida? Queres-nos contar um pouco?
2: Ora, se for bem lá atrás, talvez a ideia que eu tenha mais presente é mesmo lá atrás, na casa da minha avó. Lembro-me de estar a escrever histórias num qualquer caderno, num qualquer papel, mas depois não tenho essa ideia, que não me limitava apenas a fazer isso. Eu já nessa altura ilustrava, fazia os desenhos rudimentares daquela idade, eu não posso precisar, mas deveria andar ali na escola primária. E para além disso, ia escolher papéis que o meu pai tinha na loja, aqueles papéis antigos, e cortava-os, media-os e depois fazia logo o livro com a história lá dentro.
3: Então já nascesse com o bichinho de livreiro.
2: Depois.
3: Livreiro, editor, escritor, já
2: sim,
3: vinha aí.
2: Sim, sim. Quando me pediram, eu lembrei-me disto aí há poucos anos, quando perguntaram, então, mas o que é que te lembras? Essa pergunta que acabaste de me fazer. E quando lembrei-me disso e pensei assim, olha, cá está. Isto estava aqui e agora apareceu.
3: Estava latente e depois foi se envolvendo.
2: É muito engraçado. Esse...
3: Curioso. Como certas características e certos traços já vêm connosco, não é?
2: Sim.
3: E depois alimentamos ou não. Qual dirias que é a importância da escrita e da poesia na tua vida?
2: Tornou-se muito importante, ou melhor, se calhar foi sempre muito importante, vindo daí. Depois tive outras experiências semelhantes a essa, mas... Continuei, se calhar mais a sério, aí a partir dos 17, 18 anos.
3: Entrada na vida adulta.
2: Entrada na vida adulta com muita escrita e muito organizada, né? Não escrevia só um poema aqui e outro ali. Eu quando escrevia já tinha um plano, não que tivesse uma ideia para que soubesse onde é que ia utilizar, mas organizava tudo.
3: Ok.
2: Sim.
3: Na primeira edição de, podemos chamar revista, Espúria,
2: sim,
3: tu partilhas um poema que eu acho muito interessante e muito curioso, dirigiste, portanto, à reunião dos autores anónimos, e em que tu partilhas que... escrever e tudo que é relacionado com os livros como um vício. um vício onde gastamos todo aquele dinheiro que arranjamos, roubamos, pedimos emprestado, não pagamos, compramos, consumimos, vendemos, consumimos. Isto é, foi para servir a metáfora do poema, ou dirias que tem aqui alguma pontinha de veracidade?
2: Não, isso espelha um bocado a minha experiência, digamos, que as pessoas dizem que eu fui editor. Eu não fui bem editor, organizei uma coleção de livros de autores, pronto.
3: Mas isso é a essência de ser editor, se quiser. Lamento dizer.
2: Pronto, mas já no dia estava a explicar aquela coisa de levar a sério, esta vida de...
3: Isso eu diria que já é uma coisa acessória.
2: Esta vida literária.
3: Mas a essência do que fazes, acho que aponta muito para aí.
2: Pronto, mas aí quando faço essas referências, isso acaba por ser um pouco verdade, porque nos agarramos tanto a isto que acaba por ser quase um vício, não é?
3: Muito bem. Mas já há vícios piores.
2: Ah, pois.
3: Também queria te perguntar se podes partilhar connosco. A maior parte da tua escrita, dos teus poemas, salvo raras exceções, tem sempre uma referência a um lugar. Um lugar geográfico. Pronto, no Veneza Tédios isso é bastante flagrante, porque podemos aqui revelar que está dividido em três capítulos, cada um dedicado a uma Veneza diferente. Deixamos depois à curiosidade das pessoas que querem descobrir quais são. Mas não só. Tenho aqui bilhetes da Costa Sul, temos aqui também vários locais mencionados no Algarve. Queres falar um bocadinho esta importância dos lugares? E são lugares sempre reais ou servem também um propósito de escrita?
2: Bem, isso foi uma característica que eu me habituei desde sempre, quando escrevia, a colocar nos textos, como seriam um pouco diários também, não é? Embora a escrita não fosse diarística, era mais uma ficção, não é? Habituei-me a colocar os nomes dos lugares e depois, entretanto, como fui mudando de Olhão para Lisboa, de Lisboa para outros sítios, a calcorrear por aí para alguns sítios, e fui-me sempre habituando a colocar os lugares onde estava e onde escrevia. Basicamente foi isso, e depois adotei isso agora quando editei, adotei, porque também hoje... algumas partes do texto servem o lugar, ou o lugar serve o texto. Também os livros que editei, como referiste, serem quase percursos por lugares. Habituei-me a tomar essa característica, não é nada de novo, mas adotei-a para mim.
3: Claro. Dirias que escrever é viajar, é uma forma de viajar?
2: Escrever é uma forma de viajar, ou viajar é uma forma de escrever. Eu costumo pensar para mim que muitas vezes eu viajava, quando estou a falar de viagens, não são viagens para a Ásia nem para a América, não é? Pode ser uma viagem ali para Lagos.
3: Sim, ou, pode ser bastante curta.
2: Ou para um sítio qualquer, que eu viajava para escrever. Houve uma altura que eu era obcecado por isso e tinha essa necessidade, nem que fosse de mudar de Olhão para Faro ou de uma ilha para outra, ou então escrever para viajar, também, isso também faço muito. Aí já tenho títulos de textos que estão lá no computador, não é? Títulos de textos que são na Ásia, na América, né? E em África, aí já dá para escrever e para viajar. E isso depois obriga-me a fazer uma certa pesquisa, ou então, se quisermos ir ao Álvaro de Campos, né? Que é uma das referências deste novo livro.
3: Uhum.
2: O Álvaro de Campos dizia viajar nos sentidos, e é um bocado isso.
3: Devo dizer-te que aprecio muito a tua escrita e que viajamos na tua escrita. Obrigada por esse prazer que nos dás. Estamos a chegar ao fim. Antes de nos leres o segundo poema que escolheste, gostava de dar os parabéns aqui publicamente também ao vosso trabalho, teu e da Fernanda Guerra, da Casa Álvaro de Campos. Fazem um trabalho excelente. Apoiar os autores algarvios.
2: Nós somos os visíveis, depois há mais pessoas a trabalhar.
3: Claro que sim. Pedro, mais uma vez obrigada pelo teu tempo, pela tua disponibilidade.
2: Obrigado, Cláudia. Obrigado à rua.
3: E vamos ficar então com o segundo poema que nos escolheste, que também, como o primeiro, fala aqui da passagem do tempo e do que ele deixa em nós.
2: Houve um tempo em que não me recolhia sem o dia nascer totalmente, para me saber de volta à realidade que ficava misteriosamente escondida na noite, para acreditar que existiria mais um dia e no seu decorrer levaria de novo ao enigma do tempo, em que tinha uma obsessão pelo movimento. Era o mudar de cidade, de lugar, de cama, de lado da cama, de quem se ama, num tempo em que queria ter todas as revistas emergentes, todos os livros importantes, todos os discos, com todas as canções imperdíveis do mundo. Não havia tempo nesse tempo. Agora, cada vez mais sinto que quero ter menos coisas. Cada vez menos quero ser mais coisas. Nem somos o que temos, nem temos o que somos. Sem tempo. Chega-me passear junto aos canais. Sentir o influxo do mar ao fundo da rua. E ainda que sob um sol menor, ir depois recolher-me no adágio do teu sussurrar.
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0: 9 horas em ponto, aqui é o som deste punk rock de A$AP Rocky, grande tema de 2026. Vamos até à próxima hora de música.
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1: E por agora seguimos ao som deste London, grande tema, Benjamin Clementine, diretamente aqui então de Terras de Sua Majestade, aqui para a Torre FM, ao som deste grande, grande tema. Depois temos ainda Recado dos Raiz e na Dean Lewis com 7 Minutes. Vamos a isto, bom dia.

0: aqui ao som deste Fragile Dreams dos Anathema, grande tema desta banda. Então a tocar por aqui, está na hora agora de fazermos uma pausa na música para ouvirmos algumas sugestões culturais. Então aqui da tua rua FM ao som do Fora de Portas, vamos a isto e logo a seguir voltamos ainda ao som dos The Mirandas, música e algarvia com o Unknown Dreamer. Portanto, já sabes, está sempre em boas mãos, em boa companhia por aqui, a começarmos mais uma manhã na tua rua FM. Continua por aí, que eu também continuo por aqui até às 10 aqui em modo café duplo. Portanto, até já, um bom dia, uma boa viagem se for o caso, uma boa ida para a praia também se for o caso. Onde quer que seja que estejas, ou qualquer que seja a situação, estás sempre aqui, na melhor rua de todas. Até já.
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2: De 17 de julho a 28 de agosto, as ruas de Lagos animam-se com muitos concertos de verão. A Praça do Infante volta a encher-se de música, com o regresso da animação de rua. Vários artistas vão animar as noites do verão lacobrigense, nomeadamente Roberto Bernardino, Fábio Muchacho, Paulo das Vacas e muito mais. Não percas um verão animado pelas ruas de Lagos, com muitos concertos até dia 28 de agosto.
0: De 16 a 29 de julho acontece a Feira do Disco de Lagos. É a 19ª edição desta feira, que vai contando com centenas de amantes de discos de vinil, cassete, CD e DVD. Há géneros musicais para todos os gostos numa feira imperdível para os colecionadores. A entrada é gratuita. Para dar uma vista de olhos, até dia 29 de julho, no Armazém Regimental, a Feira do Disco em Lagos.
3: Até dia 1 de agosto, o Centro Cultural de Lagos exibe a exposição Criaturas de Passagem. As peças desta exposição nascem do fascínio pelo encontro entre espécies, gestos de proximidade, tensões silenciosas e as metamorfoses que surgem quando deixamos de saber quem observa e quem é observado. São corpos em transição, formas que hesitam entre o doméstico e o selvagem, superfícies onde pele, pena e pelo se fundem no mesmo barro. A entrada é gratuita e está disponível para visita terças e sábados. Visita a exposição Criaturas de Passagem até dia 1 de agosto no Centro Cultural de Lagos.
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0: Aqui é o som deste Onde Andas, capital da Bulgária, a tocar aqui na tua Rua FM, ela que aqui há bem poucas semanas foi destaque também no Palco Rua com o seu novo trabalho, o seu novo EP, chamado aqui Almoço, mas agora fazemos aqui uma pequena pausa, não é almoço, mas também é para te abrir aqui um bocadinho, digamos, o apetite, porque já aqui a partir de amanhã começa a primeira edição, aqui a estreia do Lolé South Jazz, que vai aqui então nascer na cidade de Lolé, e por isso mesmo, Lolé, peço desculpa, de Olhão. Portanto, vamos falar aqui um bocadinho sobre este festival novo que começa aqui então na cidade de Olhão, e por isso recebemos aqui connosco na Rua FM o Presidente da Câmara Municipal de Olhão, Ricardo Caleb. Muito bom dia.
1: Bom dia.
0: E obrigado também aqui pela disponibilidade e o tempo para falar sobre esta iniciativa aqui, uma estreia, como dissemos aqui na oferta cultural da cidade. Pergunto desde já, como é que surgiu aqui esta ideia para apostar num festival internacional de jazz em Olhão?
1: Bom dia a todos os ouvintes da Rua FM. Nós fizemos ali a requalificação daquela zona da cidade, que era uma zona ali de frente ribeirinha, em pleno pulmão do Parque Natural da Ria Formosa, que tinha ali uma zona de depósitos de inertes, e achámos que devíamos aqui dar um novo uso, com uma grande renaturalização daquela frente de ria, okay, e uma requalificação daquele espaço urbano. A requalificação foi sendo feita, e nós, quando chegámos lá, percebemos que era um espaço magnífico, portanto ficou ainda melhor do que aquilo que nós projetámos nos estudos e projetos que fizemos, uhum, e naturalmente tínhamos aqui também uma vontade, que era, okay, diversificar aquela que é a oferta cultural do município de Olhão e do Algarve. E, de repente, os sonhos casaram-se. Uma requalificação urbana fantástica que ficou ali numa renaturalização muito bem, uhum, conseguida daquele Parque Poente. E depois esta vontade de fazer um festival de jazz que acreditamos que está a dar os primeiros passos. Este ano será a primeira edição e que no futuro queremos que seja uma referência regional e nacional naquele que é o calendário de festivais de todo o país. E casámos o melhor dos dois mundos, uma frente de natureza fantástica com uma imagem de fundo da Ria Formosa, com uma vontade de diversificação cultural da oferta que temos, uhum, no concelho, e achámos que fazia todo o sentido, e o espaço já está a ser montado, estamos nos finalmente e está a ficar maravilhoso.
0: Ok, pois nasce ali num sítio também recente da cidade de Olhão, que é aquele Parque Ribeirinho Poente, que ganhou ali uma vida completamente nova. Poderá ser aqui um espaço também interessante para apostar cada vez mais em eventos culturais?
1: Nós temos ali alguns objetivos. Nós temos também um outro festival, que é o Fértil, que, sim, acontece normalmente no Chalé João Lúcio, bem perto daquele que é o Parque Campismo de Olhão, e que trazia ali alguns desafios de logística, porque é uma zona que tem uma dificuldade de acesso pedonal, embora também, uhum, tenha aqui uma grande componente de natureza, que no Chalé João Lúcio ficava muito bem. Achamos que nesta nova edição do Fértil poderemos utilizar também este Parque Poente. Vamos perceber como é que corre agora este Olhão South Jazz, que é um espaço muito preparado também para a fruição de famílias, e nós também temos na oferta deste próprio Olhão South Jazz espaços para famílias, zonas de com food trucks, para termos ali pequenos momentos de refeição e respostas de utilização contínua, uhum, daquele festival. E digo-vos uma coisa, aquele pôr do sol ali é único, sob as salinas e sob os flamingos, vão ser ali momentos muito, muito interessantes.
0: Ok, e ao som de grandes nomes do jazz português, regionais, nacionais, como é o caso, por exemplo, aqui mais regional, mas que anda aqui nos dois lados, o Júlio Rezende, tem sido aqui um dos nomes também na berra, digamos assim, nesta parte do jazz, aqui acompanhado da Vânia Fernandes, a Sara Badal também, a Áurea, aqui um cartaz diversificado e para um bocadinho para todos os gostos também, não é?
1: Os primeiros nomes que falou são nomes olhanenses. Vânia Fernandes, Júlio Rezende, Sara Badal. Nós também achámos que tínhamos esta responsabilidade, a consagração de grandes nomes olhanenses que têm pisado grandes palcos nacionais e internacionais, e nós não poderíamos, uhum, fazer um primeiro festival de jazz em Olhão sem contar com aquelas que são as nossas estrelas. O ano passado já tínhamos deixado um apontamento muito interessante com um concerto no final do dia de Júlio Rezende, no meio das salinas. Conseguimos ali momentos e memórias únicas que serão, uhum, irrepetíveis. Então achámos que devíamos consagrar neste Olhão South Jazz um dia exclusivamente para os nomes olhanenses. Teremos dois palcos, o palco Cantalupe para os concertos de início da tarde, ali por volta das 7, 7:30, uhum, e depois no palco principal teremos dois grandes concertos. Okay. No primeiro dia temos também a Orquestra de Jazz do Algarve, que vai reeditar o Caribe Libre, numa, sim, primeira, sim, fase, e depois no palco principal, numa segunda fase, aí terminaremos a noite com a Áurea.
0: Ok, ok. Acaba por ser aqui uma montra também muito importante, especialmente para os artistas aqui um pouco mais locais e também essa responsabilidade, claramente, do município também, não é?
1: Não é só isso, é o facto de nós também termos o privilégio de ter estes artistas locais que são consagrados a nível internacional e nós termos o privilégio deles aceitarem o nosso convite e ao mesmo tempo casar esta grande vontade, que é divulgar ao público olhanense que possa estar um pouco mais desatento, que temos nomes que pisam os melhores palcos da Europa e do mundo e de repente, atenção, podem vir vê-los aqui no nosso quintal, bem perto de casa, no nosso Parque Poente.
0: Ok, ok. Olhando aqui ao calendário anual, estamos, digamos, em prime time aqui no Algarve, no verão também, em pleno verão, portanto também será aqui certamente um festival que esperam ter um grande impacto económico e turístico aqui na cidade e não só, também no comércio local, certamente. Não é?
1: Nós tentamos também ter aqui esta resposta. Sabemos que naturalmente o Algarve quase que triplica ou quadriplica o número de utilizadores nos meses de julho e de agosto e, portanto, nós sabemos que somos um bom destino de sol e praia, com um turismo bem qualificado, e nós não queremos isso, cada vez melhor turismo, não é mais turismo, é melhor turismo, turismo qualificado. Portanto, acreditamos que para que isso aconteça, temos que acompanhar da oferta qualificada para que as pessoas possam, no seu desenho daquele que é o mapa de férias, olhar para Olhão como um destino que podem vir fazer uma outra visita. Temos o nosso Expoente Máximo, que é um dos maiores festivais nacionais de gastronomia e de música, que é o Festival de Marisco, mas nesta fase ainda inicial de verão, acreditamos que esta resposta vem diversificar aquela que é uma festividade mais popular, como o Festival de Marisco, para algo um pouco mais distinto culturalmente, que é um festival de jazz.
0: Sim.
1: Mas acreditamos que eventualmente também terá uma perspectiva de massas, porque as pessoas quererão lá ir, nem que seja visitar o espaço e ter ali uma experiência, por muito, embora muita gente goste de jazz, por muito que alguém por alguma razão não escolha o jazz como o seu... sua música de eleição, acredito que vão querer também ir visitar o espaço pela utilização que nós vamos criar ali naquele festival. Okay. E estamos aqui num calendário que é muito conhecido a nível nacional, com vários momentos um pouco por todo o país, com os Nós Alives, com outros festivais que estão um pouco aí por todo o país, e faz sentido nós também no Algarve, que temos um aumento considerável de população, darmos também respostas para quem nos visita.
0: Claro, claro. E agora estamos aqui, como disse, a primeira edição, aqui uma estreia deste festival. Portanto, é aqui um objetivo assumido que querem torná-lo uma grande referência internacional, ou primeiro nacional, baby steps, pergunto é que passos são precisos e necessários para atingir esta grande ambição também aqui do município de Olhão.
1: A primeira edição tem que correr bem. As pessoas têm que sentir que chegam a Olhão e que têm facilidade em circular, em estacionar, que depois vão ter um acesso muito privilegiado e muito tranquilo até ao jazz, com todas as questões de segurança e acessibilidades garantidas, e depois a utilização e a vivência daquela experiência acreditamos que vai ser memorável. Okay. E naturalmente as coisas também vão crescendo, vão se consolidando. Temos também já inclusive algumas marcas de renome nacional que não quero ainda desvendar, mas que estiveram atentas e que estão-nos a procurar para tentar perceber como é que podiam enquadrar e integrar-se neste modelo. Sendo a primeira edição, queremos fazer as coisas de forma muito responsável e tranquila para que se consiga, como disseste há pouco, baby steps, consolidar este projeto e depois poder crescer de forma consolidada e responsável.
0: Ok, podemos deduzir então que se esta primeira edição corresponder aqui às expectativas, que este Olhão Sound Jazz vai se tornar aqui uma aposta anual.
1: Uma aposta anual numa altura de início de verão, que depois nós também teremos a seguir o Festival de Marisco, que depois também teremos a seguir uma festa no final do verão na Ilha da Harmona, que é a Festilha, e depois iniciamos aquele outono com o Fertil Fest, e também neste espaço aqui que estamos a falar, queremos para o ano criar aqui uma novidade, que é uma grande Feira da Páscoa, que seja também uma referência regional, num calendário também importante, e também na utilização deste espaço. Este Olhão Sound Jazz vai ser aqui aquele teste de stress daquela zona que nós acreditamos ter um grande potencial, para que tudo isto que eu falei agora anteriormente, depois podermos perceber se funciona ou não, e acreditamos que sim.
0: Muito bem, obrigado por passar por aqui, Ricardo Calde, que é o Presidente da Câmara Municipal de Olhão, falar-nos um bocadinho sobre este Olhão Sound Jazz, que começa amanhã. Bilhete diário 10€, não é?
1: Bilhete diário 10€ e para os dois dias 15€.
0: Aqui um preço extremamente acessível. Exatamente. E quase, digamos, simbólico. Sim, convidativo para virem visitar então este grande cartaz, como já falámos há pouco, começa amanhã. amanhã com Áurea, depois também há concerto de orquestra de jazz do Algarve com Raul Reias e aqui o Osvaldo Pegudo aqui no Caribe Libre, não é? E depois no dia 25, aqui já no sábado, temos Vânia Fernandes e Júlio Rezende, acompanhados logo a seguir também de Sara Badalo e a Susana Travassos Trio. Portanto, vai ser aqui dois dias recheados de jazz em Olhão.
1: Exatamente.
0: Obrigado por passar por aqui. E agora, para abrirmos aqui um bocadinho o apetite, ouvimos Júlio Rezende, mesmo propositadamente, ele que, como disse, passa no sábado neste Olhão South Jazz. Muito obrigado novamente e até à próxima.
1: Muito obrigado.
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5: Estamos aqui de volta, depois aqui de ouvires Dani Gato e Dizzy com este Filit, também para trás ainda Mutu com a corda. Estamos aqui de volta depois de falarmos com o Presidente da Câmara Municipal de Olhão. Ricardo, qual é sobre o Olhão South Jazz, que acontece então já a partir de amanhã e também no sábado, com grandes concertos dedicados então aqui ao jazz, não só nacional, mas também aqui mais, digamos, regional, que são grandes concertos mesmo a não perderes. A entrevista fica disponível já daqui a pouco também aqui nas nossas plataformas digitais, então, sobre este Olhão South Jazz. Por agora, fazemos aqui um desvio, não temos música, mas temos notícias com os destaques do dia, hoje um bocadinho mais tarde, mas ainda estamos aqui, vamos a isto.
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5: Ouviste bem que em parceria diária, sempre com o Sul Informação, hoje com o Hugo Rodrigues, que está aqui em linha. Hugo, bom dia.
7: Bom dia, Carlos. Bom dia, Carlos.
5: Até te falha a voz. Pronto, não fiques emocionado, ok?
7: Não.
5: Estamos aqui perto das 10, mas ainda há tempo para notícias. Conta-me o que é que temos hoje aqui em destaque na atualidade.
7: Então, eu começo aqui pela sua informação. Há ambulâncias que ficam retidas 7 a 8 horas nos hospitais algarvios. Bombeiros e AMAL exigem medidas urgentes. Aqui não está relacionado, mas é sempre uma curiosidade. Bem, nasce em ambulância dos bombeiros de Lagos. Aqui mais uma criança a nascer na estrada. Correu tudo bem, graças a Deus. Até se vê pela fotografia a felicidade estampada na cara de toda a gente envolvida. No Vila Real de Santo António recebeu o secretário de Estado das Pescas para defender soluções eficazes para a pesca no Baixo Guadiana. Esta foi só uma das passagens de Salvador Malheiro, que teve vários dias aqui na região e foi a vários concelhos. Até também já demos no sábado conta do projeto para um novo porto na Colatra, e há outros projetos a decorrer. Festival de Luz, Arte e Cultura regressa este fim de semana a Portimão e, como já falaste, está quase a começar o primeiro festival da União South Jazz. Também aqui no Sul Informação poderá ver-se tudo sobre este festival. A nível nacional, a notícia do dia, como não poderia deixar de ser, em todos os jornais, é transversal, é o falecimento de Luís Represas, aos 69 anos, um grande músico. Acho que isso é um ícone da música portuguesa, um dos grandes músicos da música portuguesa, que ficará, já tenho a certeza que ganhou o seu papel na história de Portugal e da música portuguesa, até porque teve associado a causas, nomeadamente a causa de Timor, mas era um homem de causas, sim, também, sim. Não era só um músico, era uma pessoa que se envolvia e que tentou sempre fazer a diferença. Que descanse em paz fica para sempre connosco, por assim dizer. Exatamente. Aqui no público, Carneiro impõe duas grandes prioridades na negociação do Orçamento de Estado. Estamos a falar dos valores constitucionais e das pensões, são as linhas vermelhas, por assim dizer, do PS, segundo Carneiro, no DN. A maioria considera as explicações dadas por Luís Neves, que as explicações dadas por Luís Neves são insuficientes, diz aqui no Diário de Notícias. No Correio da Manhã, PSP ignora alerta de homicídio, isto em relação ao assassinato de um empreiteiro no Norte. E no Jornal de Notícias, o governo cria novos juízes especializados em imigração, diz o JN. Ao nível dos desportivos, os de Lisboa destacam a realidade do Sporting. Ibrahim Abá vim para um dos melhores clubes do mundo. O Sporting é um dos melhores clubes do mundo. Ambos os jornais destacam esta frase do novo reforço do Sporting, um defesa central que vem do Famalicão.
5: Sim.
7: E custou 21,15 milhões de euros. Ainda é uma boa matia no jogo. É a realidade do Benfica à pesca na Europa. Pois. Isto porque o Benfica hoje também joga para a Liga. Agora nem sei bem a fase, mas é uma.
5: Os playoffs para eliminatórias, também nem sei muito.
7: É a segunda para a eliminatória, penso.
5: Sim, acho que sim.
7: Depois é a terceira, sim. E ainda vai ter direm mais uma para a eliminatória e aos playoffs. É esta noite às 19 horas contra o Sankt Gallen,
5: exatamente,
7: da Suíça, e vamos ver o que é que dá, mas neste momento é o Benfica que está também que está aqui a tentar ir
5: atravessar
7: a Liga Europa, que é quase uma obrigação. Né?
5: A nível internacional.
7: Para terminar, foi a notícia ontem do dia e que abre aqui uma perspectiva, diria que nada agradáveis, mais uma trampalhada, como os Estados Unidos alivia regras no acordo nuclear com a Arábia Saudita, eventualmente até abrindo a porta ao desenvolvimento de armas nucleares por este país, que, digamos, não é propriamente um país democrático, muito menos que seja controlável, tanto que os especialistas e os israelitas também, que estão ali ao lado, temem que haja aqui uma corrida às armas na região para compensar, e todos os países da região tentem ter também as suas próprias armas nucleares num caldo de violência e de instabilidade. Ter lá bombas nucleares, o que seria dar armas carregadas a crianças. Não me parece que seja a melhor
5: solução,
7: opção.
5: Não, também acho que não. Mas, enfim, sinais dos tempos. Obrigado por passares por aqui.
7: Obrigado,
5: mais uma vez.
7: Meu.
5: Hoje aqui um bocadinho mais tarde. Obrigado também pela vossa disponibilidade. E um bom dia para vocês aí no Sul de Informação.
7: E bom dia para vocês e para todos os que nos ouvem.
5: Obrigadíssimo. Nós terminamos por agora então a informação e também estamos praticamente a terminar este café duplo de hoje. Aqui hoje é um bocadinho diferente, um bocadinho mais tarde, mas calma. Hoje esticamos aqui um bocadinho, digamos, a corda. Vamos até um pouco mais tarde, porque não falamos apenas e só de notícias e de músicas. Temos que falar dos aniversários do dia, portanto, vamos já falar deles já daqui a nada. Vamos a isto. Eu sou o Carlos Almeida, espero que gostes da minha companhia e vamos fechar este café duplo.
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5: É isso, a informação está de volta ainda hoje à 1 e também às 6 da tarde, como dizia. Para fecharmos por agora, porque já são 10 em ponto aqui na nossa Rua FM, falamos de alguns dos aniversariantes de hoje, e hoje temos aqui nomes bem conhecidos. Destaco claramente aqui a começarmos Daniel Radcliffe, o eterno Harry Potter, celebra hoje 37 anos de idade. Também Woody Harrelson, um dos grandes atores da nossa geração, celebra hoje também 65 anos de idade. Ele que eu por acaso há poucos dias apercebi-me que o Woody Harrelson tem aqui uma filmografia realmente invejável, com filmes de grande, grande categoria, que muita gente acho que às vezes nem pensa, mas pronto, é um grande ator hoje a celebrar 65 anos de idade. Depois também ainda no aqui na 7 de março, Marlon Wayans, ele que é aqui o ator e comediante norte-americano mais conhecido, vais conhecer certamente, aqui uma das personagens principais dos Scary Movies, celebra hoje também 54 anos de idade. E ainda também o Paul Wesley, ele ficou mais conhecido por ser o Stefan dos The Vampire Diaries, hoje a celebrar também 44 anos. Depois aqui no nosso Portugal. Temos ainda Maria João Pires, pianista portuguesa, celebra hoje 82 anos de idade, também um dos grandes nomes da nossa música portuguesa. Sofia Nicholson, 57 anos de idade, grande atriz também de teatro e não só, de novela, de televisão, aqui a celebrar mais um aniversário também. E ainda temos aqui destaque para um nome que eu deixei para o final propositadamente, não é português, mas é norte-americano, é o Slash, guitarrista dos Guns N' Roses, aqui um dos grandes guitarristas, pelo menos dos mais icónicos. A parte técnica já não é comigo, porque eu não percebo muito disso, mas pelo menos do ponto de vista de cultural, é uma figura realmente icónica, o Slash, este guitarrista dos Guns N' Roses, a celebrar hoje 61 anos de idade, e é mesmo por aqui que vamos ouvir Slash para fecharmos este café duplo de hoje, um tema de 2022, não é dos Guns N' Roses, mas é aqui com a voz de Miles Kennedy, que é o vocalista dos Alter Bridge, para fecharmos em beleza este café duplo de hoje. Portanto, sem mais demoras, vamos a isto. Grande guitarrada a celebrar aqui a vida de Slash, 61 anos desta grande figura da música norte-americana, para fecharmos da melhor maneira este café duplo. Sou Carlos Almeida e volto muito em breve aos microfones da Rua FM. Um bom dia para ti e um bom fim de semana também. Tchau, tchau.

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3: Dez e sete da manhã aqui na tua Rádio do Sul. Bem-vindo, meu nome é Inês Duarte e faço-te companhia até ao meio-dia. Vais ouvir agora Responso de Yolanda, ela que lançou este single a 11 de fevereiro de 2026, um tema fresquinho. Em seguida vais ouvir Dancing with the Devil de Gold Cobra, uma banda algarvia, e ainda há tempo para ouvir Collective Silence de Jerónimo. Desfruta que eu volto já.

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1: Chuva de Carolina Martins a tocar aqui na tua Rádio do Sul. Agora vais ouvir We Are The Ones, uma colaboração com Diana Martinez de We Trust, um tema de 2015 a tocar aqui na tua Rádio do Sul. Passam 39 minutos das 10 da manhã. O meu nome é Inês Duarte e faço-te companhia até ao meio-dia aqui. Até já, boa quinta-feira.

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2: I feel like I'm burning inside and I can't stop. No matter where I go, de Gilly Ali a tocar aqui na tua Rádio do Sul. Em seguida vais ouvir Teenage Dreams de Too Many Suns e ainda há tempo para ouvir Hard Times de The Lost International. Desfruta que eu volto já.

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1: Vais ouvir agora Crystal Manet com o tema Eladino, ele que é rapper natural de São Brás de Alportel. Em seguida vais ouvir Million Questions de Mirror People. Para fechar a hora em boom, ainda vais ouvir Ermo com o tema Control mais Control C mais V, um tema de 2017. E deixa-me que te diga que temos muito para falar sobre acontecimentos culturais que vão decorrer este fim de semana. Temos o Olhão Soul Jazz, temos também a Feira da Serra, mas já lá vamos. Agora desfruta que eu volto já.

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1: Passam 2 minutos das 11 da manhã, estás tu e estás muito bem na tua Rádio do Sul. Vais ouvir agora Come With Us, de Plastic Mechanism. Em seguida vais ouvir 21 Pilots com City Walks e ainda há tempo para ouvir Samba do Gringo, de Manga Limão. Mas até lá vamos falar sobre este cartaz épico que vai decorrer de 24 a 25 de julho no Parque Ribeirinho Poente, em Olhão. Já lá vamos. Desfruta que eu volto já já. Mantém-te aqui em 102.7 ou em rua.pt.

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2: Eterno espectador de Jacareu a tocar aqui, nome artístico de Jorge Gonçalves, ele que é lisboeta. E deixa-me que te diga que esta última música que passou deu-me aquelas vibezinhas maravilhosas de verão, e é mesmo isso que vamos sentir no dia 24 e 25, porque vamos ter nomes como Áurea, Orquestra de Jazz do Algarve com Raul Reis e Osvaldo Pegudo. Vamos ter no dia 25 Vânia Fernandes e Júlio Rezende, Quarteto com My Favorite Songs, e Sara Badal do Jazz Quintet e Susana Travassos Trio. Eu não vou querer perder e espero que tu também não.

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1: Sábado, dia 25 de julho, a República 14, em Olhão, recebe Júlia Vargas. Júlia Vargas é considerada uma das vozes mais viscerais e potentes da nova geração da música popular brasileira. A sua trajetória é marcada por momentos importantes, como a nomeação aos Latin Grammy e a sua destacada participação como finalista no The Voice Brasil. A música de Júlia Vargas é uma fusão vibrante de música brasileira e latino-americana. Não percas, dia 25 de julho, às 9 da noite, Júlia Vargas, na República 14, em Olhão.
2: 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O festival reunirá artistas nacionais ligados ao jazz e a géneros próximos, entre os quais Júlio Rezende, Áurea, Orquestra de Jazz do Algarve e Sara Badal. Para além dos concertos, o recinto contará com várias áreas pensadas para acolher diferentes formas de estar no evento, como a zona de lounge, a food zone, bar, photospot e espaços de ativação. Não percas, em Olhão, dias 24 e 25 de julho, no Parque Ribeirinho Puente, Olhão South Jazz.
0: 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No centro da festa voltam a estar os irresistíveis doces regionais, preparados com mestria, criatividade e dedicação. Mas a experiência vai muito além da doceria. Há concertos de Marisa Liz, Matias Damásio, Dino de Santiago, Ana Moura, Carlão e muito mais. Não percas nova edição desta feira no Complexo Esportivo de Lagos de 22 a 26 de julho.
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5: Acabaste de ouvir o Fora de Portas, a nossa magazine cultural, e agora vais ouvir Human Nature com o tema Strings. Desfruta que eu volto já já. E tenho que te dizer algo sobre o Olhão South Jazz, cujos bilhetes já estão à venda. Já vamos falar sobre preços, mas agora vamos à música.

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1: Viajamos no tempo até 2008 para ouvir Modern Guilt de Beck Hansen, o cantor, compositor e multi-instrumentalista americano. Como te dizia há pouco, os bilhetes para o Olhão Salt Jazz já estão à venda e, conselho de amiga, o compensa mais é mesmo o passo de 2 dias para o dia 24 e 25, que te sai a apenas 15€. Eu acho que é um ótimo achado e tu não vais querer perder. Se quiseres ir só um dia também, pô, tens essa possibilidade e o bilhete sai a 10€ se fores maior de 17 anos. Se tiveres filhos, irmãos, sobrinhos que queiras ir, o bilhete de criança diário tem o custo de 8€ e este passe, que para ti fica a 15, para as crianças fica a 14. Encontrarmos lá? Espero que sim. Desfruta que eu volto já.

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1: O Olhão South Jazz vai ter um mercado de artesanato cheio de criatividade, onde podes descobrir várias propostas originais e marcas que eu acho que têm uma identidade muito própria. Algumas delas são a Almar, a Sasa Mimos, tens também a Raposa Art, Real Gardening, Mikasa, VV Essence, Dreamcatcher e a My Favorite Things. Ainda há outras tantas para descobrires, mas basta passares pelo Instagram deles que tens lá todas as informações e os detalhes. Acredito mesmo que não vais querer perder. Acabaste de ouvir Fogo de Artifício de Lázaro e agora vais ouvir Moving Up de Ex-Wife, uma banda que nasceu no Porto em 2002.

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1: Passam 33 minutos das 11 da manhã, estás tu e estás muito bem na minha companhia, Inês de Duarte, aqui ao som da tua Rádio do Sul. Agora vais ouvir Turnstile com Seeing Stars. Desfruta que eu volto já e ainda há tempo para ouvir Cabeça de Russo.

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1: Ginja, The Real Punch, uma colaboração com John Miller, o nome artístico de Pedro Godinho, ele que é natural de Tunes. Em seguida vais ouvir as mensagens da tua rua e ainda há tempo para ouvir Isto de Ser Mulher, uma colaboração com Hélio Moraes e Catarina.

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1: Viajamos no tempo até 2002 com Tara Perdida e o tema Nasci Hoje. Este tema que é da banda portuguesa de punk rock. Eles que nos fazem companhia desde 1995. Em seguida vais ouvir Filha Bastarda, da banda Rara. E ainda há tempo para ouvir Apples, de Thunder & Co. Desfruta que eu volto já. Passam 46 minutos das 11 da manhã e estás comigo, Inês Duarte, a fazer-te companhia.

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1: Passam 57 minutos das 11 da manhã. Minha missão está a chegar ao fim, mas deixo-te com boa companhia. Vais ouvir Vou Ficar neste quadrado de Ana Lua Caiano. Para fechar a hora em bom, vais ouvir Sinto-me Tão, de Rita Norf. E quanto a mim, sinto-me tão feliz de poder fazer companhia pelo menos uma vez por semana. Espero voltar para a semana, vou tentar ao máximo. Espero que tenhas uma ótima quinta-feira, já com um pezinho no fim de semana. Amanhã já é sexta, custa menos. E vemo-nos para a semana. Um beijinho!

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3: Olá, muito boa tarde. As ambulâncias dos bombeiros do Algarve estão a ficar retidas várias horas nas urgências dos hospitais de Faro e Portimão, à espera da devolução das macas. A Federação dos Bombeiros do Algarve e a AMAL alertam que a situação está a comprometer a resposta à emergência e pedem medidas urgentes. A Unidade Local de Saúde reconhece o problema, atribuindo-o à elevada procura nas urgências e à falta de camas para doentes com alta clínica, garantindo que estão a ser criadas soluções para reduzir os atrasos. Já a Ministra da Saúde afirma que não existem falta de macas, atribuindo os atrasos ao tempo necessário para a triagem e à limitação de espaço nas urgências. Podes saber mais em sulinformação.pt. Lara Roque vai representar Portugal no Campeonato do Mundo de Atletismo Sub-20, que se realiza entre 5 e 9 de agosto na Alemanha. A atleta da Associação Académica da Bela Vista, de Lagoa, garantiu a convocatória depois de conquistar dois títulos nacionais nos 3 mil metros e nos 3 mil metros obstáculos. Nesta última prova, estabeleceu ainda um novo recorde nacional da categoria. A Câmara Municipal de Lagoa já felicitou a atleta, enaltecendo o seu desempenho e o trabalho desenvolvido pelo clube e pela equipa técnica. Podes saber mais em barlavento.pt. O Instituto Português do Mar e da Atmosfera colocou hoje 5 concelhos do Algarve em perigo máximo de incêndio rural. São eles Monchique, Silves, Loulé, São Brás de Alportel e Tavira. Vila do Bispo, Algezur, Lagos, Portimão, Alcoutim, Castro Marim e Vila Real de Santo António estão em perigo muito elevado. Já Lagoa, Albufeira e Faro apresentam risco elevado, enquanto Olhão é o único concelho da região com risco moderado. Pode saber mais em ipma.pt. A Praia da Rocha Baixinha, em Albufeira, volta a contar este verão com um posto de socorro em funcionamento até 15 de setembro. A iniciativa resulta de uma parceria entre a Câmara Municipal, a Unidade Local de Saúde do Algarve e a Cruz Vermelha. O posto funciona diariamente com um enfermeiro permanente, garantindo assistência aos banhistas e estabilização dos casos mais graves antes do eventual encaminhamento para o hospital. Segundo a autarquia, o serviço reduz os tempos de resposta e ajuda a aliviar a pressão sobre os serviços de saúde durante a época balnear. Em 2025, o posto prestou assistência a 215 pessoas. Pode saber mais no site do município de Albufeira. Por agora, a informação está completa. Regresso às 6 da tarde.
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1: 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A sua trajetória é marcada por momentos importantes, como a nomeação aos Latin Grammy e a sua destacada participação como finalista no The Voice Brasil. 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

5 horas e 5 minutos. Boa quinta-feira na tua Rua FM, comigo Mariana Correia a fazer-te companhia no sentido obrigatório até bem perto das 7. A tocar Evils com Actress. Madre Paz já a seguir com Costas Quentes e depois há Portugal The Man com Fillet Steel. E ainda Stone Dead com Plasticine. Máximas de 34 graus para esta quinta-feira. Quinta-feira com o céu nublado, mas agora parece que deu tréguas e o sol está de volta. Neste momento 32 graus lá fora. As temperaturas descem ligeiramente amanhã e para este fim de semana, a rondar os 32, 30 graus mais ou menos. Segundo o IPMA. Ainda vais poder ouvir às 5:15 fora de portas da tua rua, mas há boa música para ouvires. O teu regresso a casa é na Rua FM comigo, Vereira Correia. Eu conto contigo em 102.7rua.pt para também me fazeres companhia. E agora sim, Madre Paz, na tua Rua FM, com Costas Quentes.

0: São 5h16. Estás no sentido obrigatório na Rua FM comigo, Mariana Correia, até bem perto das 7. Stone Dead a acabar de tocar com Plasticine. Há Fora de Portas para ouvir já de seguida. Depois Made in Algarve com Electric Gold com o tema Ego. E Jesse Ware com Midnight. Mas para já é com Fora de Portas que segues viagem em 102.7 ou rua.pt. Vamos lá saber o nosso magazine cultural tem para hoje.
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2: De 17 de julho a 28 de agosto, as ruas de Lagos animam-se com muitos concertos de verão. A Praça do Infante volta a encher-se de música, com o regresso da animação de rua. Vários artistas vão animar as noites do verão lacobrigense, nomeadamente Roberto Bernardino, Fábio Muchacho, Paulo das Vacas e muito mais. Não percas um verão animado pelas ruas de Lagos, com muitos concertos até dia 28 de agosto.
3: De 16 a 29 de julho acontece a Feira do Disco de Lagos. É a 19ª edição desta feira que vai contando com centenas de amantes de discos de vinil, cassete, CD e DVD. Há géneros musicais para todos os gostos numa feira imperdível para os colecionadores. A entrada é gratuita. Para dar uma vista de olhos até dia 29 de julho no Armazém Regimental, a Feira do Disco em Lagos.
2: De 22 a 26 de julho, Lagos recebe nova edição da Feira Concurso Arte Doce. No centro da festa voltam a estar os irresistíveis doces regionais, preparados com mestria, criatividade e dedicação. Mas a experiência vai muito além da doçaria. Há concertos de Marisa Liz, Matias Damásio, Dino de Santiago, Ana Moura, Carlão e muito mais. Não percas a nova edição desta feira no Complexo Esportivo de Lagos de 22 a 26 de julho.
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1: Malina e Eleanor com Titanic. Há pouco ouviste Jesse Ware com Midnight. E agora é com Malina e Eleanor, que segues viagem.

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0: Marta Lima com Vite Partir. Já a seguir, Jasmine com Aprender a Ver. Depois há os Alendrons com Amor Antigo. Jasmine que vai estar no Festival F deste ano. Por isso já sabes, sabe mais em rua.pt. Muitos nomes da música portuguesa e não só no cartaz desta 11ª edição do Festival F. 32 graus lá fora, 15 minutos para as 6 da tarde.
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0: Agora sim, vamos lá aprender a ver com o Jasmine.

Para trás, a mosca com corpos em estoque. Agora Beck com Náusea e depois Elephant com Where Is Home. Já a seguir há notícias na UFM com a Soraya Varela. Eu volto já daqui a pouco.

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3: Olá, muito boa tarde. As ambulâncias dos bombeiros do Algarve estão a ficar retidas várias horas nas urgências dos hospitais de Faro e Portimão, à espera da devolução das macas. A Federação dos Bombeiros do Algarve e a AMAL alertam que a situação está a comprometer a resposta à emergência e pedem medidas urgentes. A Unidade Local de Saúde reconhece o problema, atribuindo-o à elevada procura nas urgências e à falta de camas para doentes com alta clínica, garantindo que estão a ser criadas soluções para reduzir os atrasos. Já a Ministra da Saúde afirma que não existem falta de macas, atribuindo os atrasos ao tempo necessário para a triagem e à limitação de espaço nas urgências. Podes saber mais em sulinformação.pt. Lara Roque vai representar Portugal no Campeonato do Mundo de Atletismo Sub-20 que se realiza entre 5 e 9 de agosto na Alemanha. A atleta da Associação Académica da Bela Vista de Lagoa garantiu a convocatória depois de conquistar dois títulos nacionais nos 3 mil metros e nos 3 mil metros obstáculos. Nesta última prova estabeleceu ainda um novo recorde nacional da categoria. A Câmara Municipal de Lagoa já felicitou a atleta, enaltecendo o seu desempenho e o trabalho desenvolvido pelo clube e pela equipa técnica. Podes saber mais em barlavento.pt. O Instituto Português do Mar e da Atmosfera colocou hoje 5 concelhos do Algarve em perigo máximo de incêndio rural. São eles Monchique, Silves, Loulé, São Brás de Alportel e Tavira. Vila do Bispo, Algezur, Lagos, Portimão, Alcoutim, Castro Marim e Vila Real de Santo António estão em perigo muito elevado. Já Lagoa, Albufeira e Faro apresentam risco elevado, enquanto Olhão é o único concelho da região com risco moderado. Podes saber mais em ipma.pt. A Praia da Rocha Baixinha, em Albufeira, volta a contar este verão com um posto de socorro em funcionamento até 15 de setembro. A iniciativa resulta de uma parceria entre a Câmara Municipal, a Unidade Local de Saúde do Algarve e a Cruz Vermelha. O posto funciona diariamente com um enfermeiro permanente, garantindo assistência aos banhistas e estabilização dos casos mais graves antes do eventual encaminhamento para o hospital. Segundo a autarquia, o serviço reduz os tempos de resposta e ajuda a aliviar a pressão sobre os serviços de saúde durante a época balnear. Em 2025, o posto prestou assistência a 215 pessoas. Pode saber mais no site do município de Albufeira. Por hoje, a informação está completa. Regressamos amanhã às 9:30 da manhã com os destaques do dia, uma parceria com o Jornal Sul Informação.
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0: Inácio para ouvires com Agora Vira. Deixa-te ficar desse lado nesta tarde de quinta-feira na Rua FM, comigo Mariana Correia, bem perto, de, até bem perto das 7 da tarde.
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0: 6:16 e vamos então a este exercício e dor desta semana sobre o quisto do Baker do joelho. Vamos lá saber o que é que o Dr. Salles Marques nos vai ensinar esta semana.
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2: Olá, bem-vindos aqui à nova edição do Exercício e Dor, esta rúbrica da RUFM dedicada aqui à fisiatria, à recuperação. Hoje falamos sobre aqui o nosso joelho, é tão complexo, há tantos temas que poderíamos abordar. Hoje falamos sobre o quisto de Baker, exatamente no joelho, e por isso recebemos aqui o Dr. Rui Salles Marques para nos falar sobre este tema. Bem-vindo novamente.
3: Olá, muito bom dia. Obrigado.
2: E, começando aqui por falar, como dizia, é mais uma das milhentas coisas que podem acontecer aos nossos joelhos, este quisto de Baker. O que é especificamente, para quem não conhece?
3: Ora bem, o quisto de Baker, no fundo, não constitui uma doença em si mesmo. Okay. É, no fundo, um sinal indireto de patologia do joelho, ou seja, de uma artrose, ou uma patologia meniscal ou inflamatória, e, no fundo, corresponde a um líquido sinovial que acaba por se acumular na parte de trás do nosso joelho e acaba por dar uma sensação de pressão e, por vezes, de desconforto na dobra, digamos assim, do nosso joelho.
2: Okay. E pode acontecer a qualquer pessoa ou é mais, sei lá, direcionado a desportistas, por exemplo?
3: Tal como eu disse, é muito ligado a uma patologia subjacente, ou seja, se não houver patologia do joelho, dificilmente aparecerá um quisto de Baker. No fundo, quando ele aparece, e muitas vezes as pessoas até se assustam um pouco porque acabam por ver esse relatório, por exemplo, numa ecografia, nós depois aí é que temos então que avaliar, a nível de consulta médica, para perceber quais os casos que devemos tratar.
2: Quais são os primeiros sintomas mais aparentes ou que acontecem mais?
3: Muitas vezes a pessoa consegue mesmo objetivar e ver, digamos, um inchaço na parte de trás do joelho, e depois muitas vezes sente uma pressão na dobra do joelho, quando sobe escadas, ou quando, por exemplo, cruza a perna ou dobra o joelho, e sente um incómodo. Muitas vezes esse quisto pode não ser suficientemente grande, ou mesmo sendo grande, para incomodar o paciente. Ou seja, nem toda a gente que tem quisto de Baker tem dor e desconforto na parte de trás do joelho.
2: Ok, quando assim é, quando não tem dor nem desconforto, que outros sintomas mais aparentes, talvez a parte visual, não é?
3: Lá está, não havendo, pode haver essa parte visual, pois. Mas não havendo desconforto, e mesmo havendo a parte visual, se virmos o tal inchaço, não havendo desconforto, nós geralmente não recomendamos aspirar o quisto. Ou seja, não há necessidade de avançarmos para o tratamento minimamente invasivo caso não incomode o paciente.
2: Ok, pois era essa parte que eu agora ia falar, do tratamento, cura, como é que se trata este quisto, para além da parte da aspiração, como já falou, não é?
3: Claro, é assim, a parte da aspiração é coguiada, efetivamente, quando existe uma pressão e um desconforto, ela é bastante eficiente. Se fizermos uma aspiração guiada por ecografia, depois colocarmos corticoide dentro do quisto, diminuímos a probabilidade dele reaparecer. De qualquer forma, é fundamental tratar a patologia subjacente, ou seja, aquilo que causa o quisto de Baker, porque, mais uma vez, ele é um sinal indireto de patologia do joelho. Ou seja, se tivermos uma artrose, vamos tentar tratar a artrose. E assim sucessivamente, para lesão meniscal, para artrite. Ou seja, temos que, para além de dar conforto ao doente, aspirando o quisto, ou fazendo fisioterapia, ou fazendo algum tipo de tratamento mais conservador, temos que ir tratar a causa. Senão ele vai estar constantemente a reincidir e a reaparecer na dobra do joelho.
2: Ok, isto normalmente é como a umidade nas casas, não é? Normalmente quando temos umidade, isso significa que temos um problema maior.
3: É um bocadinho isso, é um sinal indireto de algo um bocadinho maior. Okay, temos que, pronto, avaliar. Nem todos os quistos são para aspirar, nem todos são para deixar passar, e é isto que é importante avaliar em consulta médica.
2: Ok, muito bem. Dr. Rui Salles Marques, obrigado. Não sei se gostava de deixar aqui alguma nota final sobre este quisto de Baker.
3: Eu penso que, no fundo, é desdramatizar o quisto de Baker. É um sinal de alerta, de procura de ajuda médica. Se vier numa ecografia um quisto de Baker e não tiverem dor, é importante procurar ainda mesmo um apoio médico, porque pode haver uma patologia do joelho mais grave, mas não se assustarem, não se alarmarem, não é motivo de ir à urgência, nada que se pareça, mas procurar a ajuda do médico dedicado a esta área da musculoesquelética.
2: Muito bem, obrigado. Terminamos assim este episódio do Exercício e Dor, que hoje a falar sobre o quisto de Baker do joelho. Para a semana estamos de volta. Obrigado.
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0: 6h31. Paulo Inutini com New Shoes. Já a seguir, Contraluz com Ontem e Agora. Depois, José James com Everything Little Thing. 34 graus lá fora. Muito boa tarde, boa quinta-feira e bom regresso a casa. Se estiveres de férias, boas férias, boa continuação. Eu vou já amanhã. Vamos lá, Contraluz, agora na tua UFM.
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0: Raycon, Where Is My Husband? 6 horas 41 minutos. Máximas de 33 graus para amanhã, sexta-feira, dia 24 de julho. Já seguirá mensagens da rua para ouvires. E ainda antes do sentido obrigatório acabar, há AP de Poesia.
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0: Plasticine com a Greta que vai tocar. Este tema de 2019. Tarde de quinta-feira na Rua FM. A 12 minutos para as 7 da tarde e também para o fim deste sentido obrigatório de hoje. E agora eu despeço-me de ti por hoje e também pelas próximas semanas, porque vou de férias. É verdade, está na altura de ir descansar um bocadinho, recarregar baterias para em agosto voltar em grande outra vez, porque temos o Festival F também em setembro, portanto o mês de agosto vai ser preparações para o Festival F e não só. As gravações das Confissões de Universitário vão voltar e muito mais vem por aí, por isso já sabes, deixa de ficar desse lado, eu trago-te sempre novidades aqui na emissão e não só, segue-nos também nas redes sociais que por lá temos muitas entrevistas, eventos, por isso já sabes, com o Rua FM nunca ficas de férias, literalmente, aqui te sabes sempre novidades. Estás de férias, vou-te fazer companhia a partir de agora e se estás a trabalhar, olha, bom trabalho, mereces o teu descanso, mas agora olha, vou eu descansar um bocadinho, que bem preciso, foram meses assim de muito trabalho, mas tem que ser, umas fériasinhas, bom trabalho para ti, boas férias se for o caso. Eu despeço-me por hoje e também pelas próximas semanas, mas segues ao som do Pedro Poesia, uma entrevista.
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0: Obrigada por estares desse lado mais uma vez e já sabes, continua desse lado.
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2: Não consigo dizer o momento, o dia ou o ano desta vida em que deixei de pairar acima do mundo, suas coisas e pessoas, para passar a carregá-lo nos ombros, umas vezes mais, outras menos pesado. A sentir que ao me arrastar o levaria sem rumo, a parte incerta. Mas foi numa qualquer estação, talvez numa Veneza, em morna tarde de praia repleta de tédio. Já vai faltando alguma eternidade ao verão, esse lugar fora dos tempos, onde só se pode aspirar a ser livre.
3: Olá, Pedro.
2: Olá, Cláudia.
3: És o nosso convidado do P de Poesia de Dezembro. Bem-vindo.
2: Obrigado pelo convite.
3: Obrigada por teres aceito. És natural do Olhão, vives em Tavira, onde és professor de inglês. Já publicaste Postais da Costa Sul em 2013, Telegramas do Mediterrâneo em 2016 e Cartas da Mancha em 2018, todos na Canal Sonora. Também publicaste o conto Alma na editora Quatro Águas em 2015 e publicaste agora recentemente este Veneza de Tédios, o terceiro volume da coleção Espúria. É isto, não é, Pedro?
2: É, sim, é mais ou menos isso.
3: Uma versão sucinta, não é?
2: Sim, sim, sim.
3: Como é que a escrita e a poesia entram na tua vida? Queres-nos contar um pouco?
2: Ora, se for bem lá atrás, talvez a ideia que eu tenha mais presente é mesmo lá atrás, na casa da minha avó. Lembro-me de estar a escrever histórias num qualquer caderno, num qualquer papel. Mas depois não tenho essa ideia, que não me limitava apenas a fazer isso. Eu já nessa altura ilustrava, fazia os desenhos rudimentares daquela idade, eu não posso precisar, mas deveria andar ali na escola primária. E para além disso, ia escolher papéis que o meu pai tinha na loja, aqueles papéis antigos, e cortava-os, media-os e depois fazia logo o livro com a história lá dentro.
3: Portanto, já nasceste com o bichinho de livreiro.
2: Pois.
3: Livreiro, editor, escritor, já vinha aí.
2: Sim, sim. Quando pediram, eu lembrei-me disto aí há poucos anos, quando perguntaram, então, mas o que é que te lembras? Essa pergunta que acabaste de me fazer. Lembrei-me disso e pensei assim, olha, cá está, isto estava aqui e agora apareceu.
3: Estava latente e depois foi se envolvendo.
2: É muito engraçado. Esse...
3: É curioso como certas características e certos traços já vêm connosco, não é?
2: Sim.
3: E depois alimentamos ou não. Qual dirias que é a importância da escrita e da poesia na tua vida?
2: Tornou-se muito importante, ou melhor, se calhar foi sempre muito importante, vindo daí. Depois tive outras experiências semelhantes a essa, mas... Continuei, se calhar mais a sério, aí a partir dos 17, 18 anos.
3: Entrada na vida adulta.
2: Entrada na vida adulta com muita escrita e muito organizada, né? Não escrevia só um poema aqui e outro ali. Eu quando escrevia já tinha um plano, não que tivesse uma ideia para que soubesse onde é que ia utilizar, mas organizava tudo.
3: Ok.
2: Sim.
3: Na primeira edição de, podemos chamar, revista Espúria,
2: sim,
3: tu partilhas um poema que eu acho muito interessante e muito curioso. Diriste, portanto, a reunião dos autores anónimos, em que tu partilhas que escrever e tudo que é relacionado com os livros como um vício. Um vício onde gastamos todo aquele dinheiro que arranjamos, roubamos, pedimos emprestado, não pagamos, compramos, consumimos, vendemos, consumimos. Isto foi para servir a metáfora do poema, ou dirias que tem aqui alguma pontinha de veracidade?
2: Não, isso espelha um bocado a minha experiência, digamos, que as pessoas dizem que eu fui editor. Eu não fui bem editor, organizei uma coleção de livros de autores, pronto.
3: Mas isso é a essência de ser editor, lamento dizer.
2: Pronto, mas já no dia estava a explicar aquela coisa de levar a sério. De levar a sério esta vida de...
3: Isso eu diria que já é uma coisa acessória.
2: Esta vida literária.
3: Mas a essência do que fazes, acho que aponta muito para aí.
2: Pronto, mas aí quando faço essas referências, isso acaba por ser um pouco verdade, porque nos agarramos tanto a isto que acaba por ser quase um vício, não é?
3: Muito bem. Mas já há vícios piores.
2: Ah, pois.
3: Também queria-te perguntar se podes partilhar connosco. A maior parte da tua escrita, dos teus poemas, salvo raras exceções, tem sempre uma referência a um lugar, a um lugar geográfico. Pronto, no Veneza Tédios isso é bastante flagrante, porque podemos aqui revelar que está dividido em três capítulos, cada uma dedicada a uma Veneza diferente. Deixamos depois à curiosidade das pessoas que querem descobrir quais são. Mas não só, tenho aqui bilhetes da Costa Sul, temos aqui também vários locais mencionados, no Algarve. Queres falar um bocadinho esta importância dos lugares? E são lugares sempre reais ou servem também um propósito de escrita?
2: Bem, isso foi uma característica que eu me habituei desde sempre, quando escrevia, a colocar nos textos. Como seriam um pouco diários também, não é? Embora a escrita não fosse diarística, era mais uma ficção, não é? Habituei-me a colocar os nomes dos lugares e depois, entretanto, como fui mudando de Olhão para Lisboa, de Lisboa para outros sítios, a calcorrear por aí para alguns sítios, e fui-me sempre habituando a colocar os lugares onde estava e onde escrevia. Basicamente foi isso, e depois adotei isso agora quando editei, adotei, porque também hoje algumas partes do texto servem o lugar, ou o lugar serve o texto. Também os livros que editei, como referiste, serem quase percursos por lugares. Habituei-me a tomar essa característica, não é nada de novo, mas adotei-a para mim.
3: Claro. Dirias que escrever é viajar, é uma forma de viajar?
2: Escrever é uma forma de viajar, ou viajar é uma forma de escrever. Eu costumo pensar para mim que muitas vezes eu viajava, quando estou a falar de viagens, não são viagens para a Ásia nem para a América, não é? Pode ser uma viagem ali para Lagos.
3: Sim,
2: ou
3: pode ser bastante curta.
2: Ou para um sítio qualquer, que eu viajava para escrever. Houve uma altura que eu era obcecado por isso e tinha essa necessidade, nem que fosse de mudar de Olhão para Faro ou de uma ilha para outra. Ou então, escrever para viajar, também faço muito. Aí já tenho títulos de textos que estão lá no computador, não é? Títulos de textos que são na Ásia, na América, né? E em África, aí já dá para escrever e para viajar. E isso depois obriga-me a fazer uma certa pesquisa. Ou então, se quisermos ir ao Álvaro de Campos, né? Que é uma das referências deste novo livro,
3: uhum.
2: O Álvaro de Campos dizia viajar nos sentidos, e é um bocado isso.
3: Devo dizer-te que aprecio muito a tua escrita e que viajamos na tua escrita. Obrigada por esse prazer que nos dás. Estamos a chegar ao fim. Antes de nos leres o segundo poema que escolheste, gostava de dar os parabéns aqui publicamente também ao vosso trabalho, teu e da Fernanda Guerra, da Casa Álvaro de Campos. Fazem um trabalho excelente. Apoiar os autores algarvios.
2: Nós somos pessoas visíveis, depois há mais pessoas a trabalhar.
3: Claro que sim. Pedro, mais uma vez obrigada pelo teu tempo, pela tua disponibilidade.
2: Obrigado, Cláudia, obrigado à rua.
3: E vamos ficar então com o segundo poema que nos escolheste, que também, como o primeiro, fala aqui da passagem do tempo e do que ele deixa em nós.
2: Houve um tempo em que não me recolhia sem o dia nascer totalmente, para me saber de volta à realidade que ficava misteriosamente escondida na noite, para acreditar que existiria mais um dia e no seu decorrer levaria de novo ao enigma do tempo, em que tinha uma obsessão pelo movimento. Era o mudar de cidade, de lugar, de cama, de lado da cama, de quem se ama, num tempo em que queria ter todas as revistas emergentes, todos os livros importantes, todos os discos, com todas as canções imperdíveis do mundo. Não havia tempo nesse tempo. Agora, cada vez mais sinto que quero ter menos coisas. Cada vez menos quero ser mais coisas. Nem somos o que temos, nem temos o que somos. Sem tempo. Chega-me passear junto aos canais. Sentir o influxo do mar ao fundo da rua. E ainda que sob um sol menor, ir depois recolher-me no adágio do teu sussurrar.
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4: Olá, eu chamo Nuno Silva e dou as boas-vindas a mais uma edição do programa Rua 80, aqui na Rádio Universitária do Algarve. Podes escutá-lo através do 102.7 ou do site rua.pt. Este programa, que acontece em direto às quintas-feiras, a partir das 20 horas, pode também ser recuperado nesta rádio às terças-feiras, a partir da 1 hora da madrugada. Desde 2011, partilhamos um conjunto enorme de memórias, como aquelas que vais poder ouvir nesta edição. Se por isso bem-vindo aos melhores anos das nossas vidas.

Rua 80, às quintas-feiras, entre as 8 e as 9 da noite, na Rádio Universitária do Algarve, 102.7 ou rua.pt. Encontra-nos também no Facebook, procura-nos por Rua 80 ou também em rua80.blogspot.com ou ainda manda-nos um mail. 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

Já a seguir vamos ficar com mais três músicas aqui na Rua 80. Já sabes, Rua 80 às quintas-feiras, entre as 8 e as 9 da noite, com retransmissão garantida todas as terças-feiras pela 1 hora da madrugada. E se quiseres registar o teu episódio em podcast e ouvi-lo, então já sabes, basta ir à página do Facebook da Rua 80 e ele às quintas-feiras fica logo disponível para ouvires nos próximos 15 dias. Acompanha-nos. Esta é a nossa Rua 80. Celebramos aqui os melhores anos das nossas vidas.

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1: Está quase a terminar a nossa emissão, mas tal como fazemos desde a primeira edição em 2011, falta conhecer a nossa bola de naftalina.
2: 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Abre o baú e procura bem lá no fundo. De certeza que vais encontrar uma bola de naftalina. 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
1: Ponto final em mais uma edição da Rua 80. Estamos quase, quase a atingir o final destes 60 minutos de muitas memórias e a nossa bola de naftalina está já a aguardar para poder ficar connosco como este momento final. Como sempre, foi um privilégio enorme fazer mais uma edição da Rua 80. Eu chamo Nuno Silva e despeço-me com um grande abraço. Rua 80, às quintas-feiras, entre as 8 e as 9, com recuperação garantida às terças, à 1 hora da madrugada, ou através do podcast que fica disponível na página da Rua 80 no Facebook.

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Estamos de volta para mais uma edição dos Reis do Rock aqui na sua estação de rádio favorita. 60 minutos de música à volta do mundo. Bem-vindos. 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

Na edição de hoje, Líquido, uma banda de rock alternativo da Alemanha, formados em 1996. Em 1999 lançaram o seu primeiro álbum de estúdio, Líquido, que atinge o número 2 das tabelas austríacas. O primeiro single, Narcotic, atingiu o número 1, estando no top durante 19 semanas. E depois, um original dos Buggles, com os The Presidents of United States of America. Era uma banda americana de power trio de rock alternativo. A banda formou-se em Seattle, Washington, em 1993 e terminou em 2016. São as primeiras duas a tocar nesta edição dos Reis do Rock. Já a seguir, o punk rock ou pop rock ou rock alternativo, como lhe queiram chamar, dos The Offspring, de Haunting Beach, na Califórnia, a banda de Dexter Holland, em antena.

Três grandes músicas em tempos completamente diferentes. Sweet Child O' Mine, dos Guns N' Roses. Ainda, os AC/DC em Thunderstruck para a banda sonora de Terminator. E finalmente, provavelmente o álbum que eu mais gosto na pequena carreira dos Nirvana. Bleach é o álbum de estreia da banda americana, lançado a 15 de junho de 89 nos Estados Unidos. Este foi o único álbum da banda a contar com a presença de Chad Channing na bateria.

Três músicas que falam por si neste universo da música alternativa, no pós-punk ou no rock gótico. Gardens of the Arcane Delights é um EP lançado pelos Dead Can Dance em 1984. O único lançado pela banda. Foi originalmente lançado como um disco de vinil, tendo as suas faixas sido mais tarde adicionadas ao primeiro álbum da banda Dead Can Dance, quando este foi lançado em compact disc. Juntamos Stephen Morris, Peter Hook, Bernard Summer e Ian Curtis. A banda foi inspirada pela música Warszawa, do álbum Low de David Bowie. Porém, uma banda de punk rock londrina, Warsaw Punked, lançou o seu primeiro álbum em novembro de 1977. Então eles decidiram mudar de nome para evitar alguma confusão. E em dezembro de 1977, eles decidiram o seu nome definitivo. O nome veio do livro The House of Dolls, de Carol Satinsky. Joy Division, Divisão da Alegria, é o nome dado para uma área onde as mulheres judias eram mantidas prisioneiras e oferecidas sexualmente aos oficiais nazistas. Fechamos com uma das grandes faixas do From the Lion's Mouth, o Sound de Adrian Borland e Possession.

0: Old Children Ruins. Depois, a banda dos Estados Unidos do indie rock e do post-punk revival The National, nascidos originalmente no final dos anos 90 no Ohio, nos Estados Unidos, mudaram-se para Nova York e depois do habitual período de apresentações ao vivo em pequenos espaços, gravaram o primeiro disco. The Fake Empire, música que prossegue a linha de discos anteriores, canções onde a voz de Matt Berninger sobressai e a melancolia é sempre doce e é um dos nomes pop-rock mais apetecidos do momento. Red Right Hand, de Nick Cave, completa esta sessão de três. Em sons finais, Spitfire, Public Service Broadcasting. Resta-me agradecer uma vez mais a sua presença para mais uma edição dos Reis do Rock. Voltamos na próxima, em 60 minutos de música, à volta do planeta. Cheers, mates.
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